0: as palminhas, rapaziada.
1: Aí.
0: Vamos chegando, vamos chegando pro pedaço, devagarzinho.
1: Ei.
0: Tranquilo, tranquilo.
1: Olha isso.
2: Oh yeah.
0: Oh yeah, oh yeah.
2: Fala baixinho.

Atenção, minha gente! Vai começar a quadrilha! Arranje seus pares! João com Joana, Mário com Maria, Inhozé com Inhazefa, Godofredo com Godofreda! Ataca a charanga!